0: pra você.
1: Mamãe, como uma esteira pra mim pra jogar no
2: intervalo? Conectado, hein?
3: Tamo voltando, tipo as primavera todo ano. Online roteando, compartilhando.

0: Encerrando este bloco, começamos com a Júlia Costa, a música Dharma. Depois, Tiransou e Vinição, Um Pelo Outro. É, produzido lá na Produto Novo Estúdio Selo. Cissa, com a música Subindo e Descendo. A Cissa que vai estar aqui em BH. Ela que é parte aqui de BH, né? Filha da nossa amiga e importantíssima menina da cena hip hop, Bárbara Suíte, e do Slim Rimografia lá de São Paulo, né? Parte de BH, parte de SP, Cissa vai estar aqui no baile da Kingdom. É, na sequência, Colombiana, Fui Eu, depois Realista, NPN, com a música Online e Roteando. Gostando do programa? Vai lá nas redes sociais e procura Hora Rap no Instagram. Também pode procurar Klebin Quirino, que eu vou mandar os salves pra você, ou também mandar músicas. Se você quiser mandar música pra mim, pegue o lápis e caneta que no próximo bloco vou falar para vocês como que faz isso. Vou de intervalo e daqui a pouco eu estou de volta.
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2: 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Você sabia que na Lei Brasileira de Inclusão da Pessoa com Deficiência, que é conhecida como Estatuto da Pessoa com Deficiência, são listadas algumas barreiras que atrapalham o exercício do direito da acessibilidade? E uma delas é a tecnológica, entendida como a que impede ou dificulta o acesso de pessoas com deficiência às tecnologias, como é o caso da ausência de legendas, descrições de imagens ou a audiodescrição. Esses e outros elementos podem limitar a presença de pessoas com deficiência no meio tecnológico, atrapalhando seu exercício de liberdade e inclusão digital. Você ouviu Pílulas Anticapacitistas, hoje com Lívia Labanca.
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ensinar como é que faz para mandar músicas aqui pro programa. Você tome nota, mande lá no e-mail horarapbh@gmail.com. Pode mandar o seu MP3 anexado no e-mail com o nome do artista, nome da música, nome do produtor, cidade, estado, natal, e se tiver release ou foto pode mandar também. Mas o mais importante é você mandar sua faixa anexada em MP3. Depois, só esperar que assim que a gente responder o seu e-mail, a música entrará aqui no ar do seu Hora Rap. Não mande links de Spotify, SoundCloud e outras plataformas, que a gente não entra nesses links. Só baixa a música direto no e-mail. Dado este recado, vamos de música. Vamos começar aí com MC Cuca. Mais amor, menos fofoca, é o som do MC Cuca aqui no seu Hora Rap.

Encerrando o Hora Rap de hoje, último bloco. Começamos aí com MC Cuca, mais amor, menos fofoca. Salve, salve todo mundo de Santa Luzia, que sempre chega lá no Instagram do Hora Rap pedindo essa música do MC Cuca, né? Depois, BK com a música Eu Consegui, participação de Hunks, Kizzy e JXNVS. Depois, Catfish, como é que chama? Catfish com a música Adult, né? Depois, Linda Perfeição com RDG da VM. Depois, Um Eletrão em homenagem a DJ Gimmits com World of Multi, DJ Cheese, a música King Kut. Aquele eletrão pra falar que rap também tem no eletro, tem no Miami Bass, né? Falando em DJ Gimmits, convido a vocês pra ficar aqui, que depois da Voz do Brasil tem o programa Primeira Parada. Depois do Primeira Parada tem Brota, que é funk, comigo mesmo, tocando aquele setzinho de funk, esse gênero genuinamente brasileiro. Depois tem Pista Livre. E domingão tem meus parceiros Clever DJ, DJ Gimmits e Carol Machado no programa Junto e Mixado, programa destinado à cultura de DJ aqui na Rádio FMG Educativa, essa rádio charmosa que oportuniza, né, você a ter vários programas aí protagonizado por DJs aqui. Vamos encerrar este programa neste feriadão com Tupac ou House on Me. Sexta-feira que vem eu estou de volta aqui na sua web Rádio Griô e também na Rádio FMG Educativa 104,5. Fiquem todo mundo na Santa Paz, ótimo fim de semana e até semana que vem. Fui!

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0: Olá, seja muito bem-vindo a mais um Primeira Parada, seja muito bem-vindo a mais uma sexta-feira aqui na Estação do Conhecimento. Eu sou Breno Rodrigues e te faço companhia junto com ele, DJ Fábio, pra uma noite pra você dançar muito, tá? Primeira Parada, toda sexta-feira aqui na Estação do Conhecimento com as mixagens do DJ Fábio. Primeiro, segue a gente lá no Instagram, Primeira Parada, _ BH, Primeira Parada, _ BH. Deixa eu chamar ele que vai comandar a festa, DJ Fábio. Seja muito bem-vindo ao Primeira Parada, meu amigo.
1: Fala, Brenão, como é que você tá, meu querido? Sexta-feira chegou, estamos aqui de volta. E aí, tudo na Santa Paz, meu amigo, preparado para mais um programinha, Primeira Parada hoje, bombando, arrebentando daquele jeito. E aí, galera, e os ouvintes aí, sintonizados aqui na 104,5 FM, como é que vocês estão? Todo mundo tranquilo? Já manda um salve para nós lá no Instagram, lá no WhatsApp, no grupinho lá, beleza? Brenão, hoje eu vou começar com 7. O nosso primeiro bloco hoje vai ser Tech House. Não vai ser Deep House, vai ser Tech House Nacional. A versão mais pesadinha, um pouquinho. E do jeito que você gosta, né? Nacional. E aqui eu vou fazer um misturadão bacanudo aqui, viu? Fechou? Então tá bom, então. Já tô preparado aqui. Pronto na mesa aí? Pode aumentar o volume, já soltei o play aqui. Fui, galera.

0: E com Roberto Carlos, a versão Deep House pra essa galera, essa aí, Além do Horizonte. Ô Brenão, você sabia que essa música que o Roberto Carlos fez pra Belo Horizonte? É, velho, né? Meu pai que me falava que fez essa versão, essa música, na verdade, né? Original, essa aí é a versão roupagem nova que a gente improvisa aqui na no primeira parada, né? Ela foi regravada até pro Jota Quest e tal, ela foi feita em homenagem pra BH, Belo Horizonte, Além do Horizonte. E começamos aí também com Vanessa da Mata, né? Sorte, boa sorte, versão Tech House também. Ah, e eu fiz uma brincadeira e coloquei até o Ventania aí, né? É, coloquei o Ventania aí com seus cogumelos alucinógenos. Eu sei que a galera gosta. Aí teve outras cositas a mais no meio aí, que foi muito bom. Fez um set assim, bem diferentão aí, tudo Tech House nacional pra essa galera. Beleza, Breno? Não, então fechou então, meu querido. Vou preparar nosso segundo bloco aqui, já tô voltando.
1: Valeu demais, DJ Fábio. Valeu demais. As músicas nacionais que eu gosto, né? Obrigado demais, DJ Fábio. Fechando o primeiro set aqui do Primeira Parada nessa sexta-feira. Daqui a pouco tem mais um set do DJ Fábio aqui no Primeira Parada. Não saia daí, aumenta o volume, pode, tá?
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3: 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Você sabia?
4: Você sabia? Você sabia que na Lei Brasileira de Inclusão da Pessoa com Deficiência, que é conhecida como Estatuto da Pessoa com Deficiência, são listadas algumas barreiras que atrapalham o exercício do direito da acessibilidade? E uma delas é a urbanística, entendida como a que existe nas vias e nos espaços públicos e privados, abertos ao público ou de uso coletivo. Elas impedem a circulação com segurança e limitam o espaço que a pessoa com deficiência pode percorrer para exercer sua liberdade. Você ouviu Pílulas Anticapacitistas, hoje com Lívia Labanca.
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1: Estamos de volta aqui pela Estação do Conhecimento, Rádio FMG Educativa. Esse é o Primeira Parada comigo, Breno Rodrigues, e também com o DJ Fábio. Quer mandar uma mensagem aqui pra gente? 3409-1045, 3409-1045. Deixa eu mandar um abraço aqui pra audiência, mandar um abraço pro DJ Valdir, amigo lá do nosso apresentador aqui, Luiz Fernando Freitas, que tá sintonizado aqui no Primeira Parada. E agora, música pra você, mixagens pra você com ele, DJ Fábio.
0: Valeu, valeu, Brenão. Então vamos aqui, nosso segundo bloquinho, galera. Sintoniza a gente aí, passa pra galera, fala que hoje o programa tá bombando, tá legalzão. Fechou, fechou? Manda aí, um abraço aí pro Cris aí do Xavier Tinta. Sei que você tá ligado, menino. Valeu, valeu, bichão. Aqui, galera, Bruninho bichão também, Bruninho amigo meu, marceneiro. Hoje ele trabalha com mercado financeiro. Menino inteligente pra burro. Ah, moleque. É isso aí. Hoje vamos começar aqui, nesse segundo bloco aqui, Brenão. É Information Society. Vamos ali na linhagem ali dos anos, na década de 90 ali. Vamos puxar um pouquinho esse eletrônico diferentão, que eu sei que a galera curte bastante. E no decorrer do set aí, vou ver o que eu vou improvisando. Fechou, fechou? Então, beleza, então. Já soltei o vinilzão, filhote. Pode aumentar o volume aí.
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